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1: Ei, Freitas. Vem, vem. Essa história aí, vai.
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1: Está no ar, Poesia Versus Viola, Chagas Moraes, sua viola, e nosso amigo aqui é o Batistinha. Alisson. Alex, que asma, Alex. Cadê Alisson? Valeu-me Deus. Mas é daqui mesmo? Estamos lá, Poesia Versus Viola, Chagas Moraes está por aqui, nosso amigo Alex. Mandar um bom dia para o vereador, ex-presidente da Câmara Municipal, que é nosso amigo. Ali. Alex também, bom dia para você também. Bom dia para meu amigo, o menino ali da loja de celular, que é Mascoide, lá da Bandarra. Trabalhando muito bem, muito, muito bom dia para você. Ricardo Moraes fica naquele esquina ali da João Pinto. Ali você tem tudo com o nosso amigo Ricardo Moraes. Na direita e na esquerda, tudo é Ricardo Moraes.

Perto da farmácia também, ali na Praça Padre França, um trabalho de beleza que faz ali com a sua farmácia, Betânia, trabalhador diretamente ali todos os dias. Vai lá e confira o que eu estou dizendo. Bom dia, Zé Miguel. Bom dia, meu amigo Ré. Como é que está você também na sua loja? Seu comércio grande com a farmácia veterinária dentro do comércio. Veterinário também, bom dia.

Tainha, bom dia para você também, seus trabalhadores aí, todo o povo, seus freguês. Meu bom dia de nosso amigo Tainha. Zé Miguel, bom dia para você, meu amigo. Betânio da farmácia. Eu tenho da ração também de prontidão ali todos os dias, trabalhando com você ali diariamente, ali pertinho da Viara. Falha em ração é com ele mesmo. De frente com ele está o Sueli Moraes, o seu Plutão e o seu Mercadinho. Bom dia. Zé, meu amigo Zé Caetano, bom dia para você, Zé Caetano. Bom dia para todos os seus trabalhadores, seus fregueses ali do seu laboratório, do seu escritório de contabilidade. Nosso amigo Zé Caetano, bom dia. Roxinha, lá na rua José Barbosa, bom dia para você, bom dia para todos vocês aí. De Rocha e Filho. Ali naqueles que não, onde era o cartão de adoto, hoje é o menino da Caxaba. Filho de Zuquinha, trabalha ali todo muito bem. E bom dia para eles e bom dia para seus amigos. Tá moto, vendendo moto ali, carro novo, moto usada, moto nova todos os dias ali, um trabalho beleza ele faz ali. E tem mais um posto de gasolina para seus fregueses. Bom dia para você. Gilvan do Ouro, Gilvan Laurinda, é o Gilvan do Ouro. Bom dia para você, bom dia para todos os seus amigos. Bom dia para seus fregueses aí, seus trabalhadores que trabalham com você. Bom dia.

Zé das Frutas, vou dizer para você, Zé das Frutas, um trabalho beleza que você faz ali. Meu amigo Zé das Frutas. Frigorífico Nossa Senhora Aparecida com Alberto Alencar, um trabalho beleza ele faz ali. E frigorífico pai e filho, é dos meninos do ex. Nozinho, saudoso, Nozinho, trabalhando ali todos os dias. Um trabalho beleza faz os meninos do Nozinho.

Rodão, bom dia para você, Rodão. Um trabalho beleza faz pra você aí no seu trabalho aí no Rua Francisco Léo Veloso, a oficina de moto com todas as peças. Nosso amigo Dantas e seu irmão também trabalhando ali naquela... Serraria ali trabalhando todos os dias também, vendendo tudo quanto é de porta, tudo, todos os produtos de madeira e areia, beleza pra ele. Vizinho aí, o Unamilho na cidade do Iraúna. Que tipo de nóia, bom dia pra você, Tite, com trabalho beleza pra você aí. Bom dia pra Tite, bom dia pra todos os seus fregueses da sua oficina de moto. Patabuté, bom dia pra você, que é o Beto das motos, chama Patabuté, porque ele é lá de Patabuté. Bom dia pra você aí, trabalho beleza. Posto Zaru da cidade do Iraúna, um sucesso, vendendo pra todo mundo há dias e noites. João Moreira Duarte também com sua farmácia, Padre Anacleto, uma beleza ali na cidade do Irã, no centro da cidade. Vai lá e confira o que eu estou falando. Patrícia, bom dia para você. Ali antigamente era sua mãe, hoje é você que está assumindo a responsabilidade. Bom dia para você, minha amiga Patrícia, do Armarinho e Papelaria. Frei Damião.

Lá na Balada você procura Lorival Moraes e Dalva. É uma confecção muito grande e um mercadinho beleza também para você fazer todas as suas compras lá. Gerardo Moraes, bom dia para você, para a Regiane, bom dia para a Regilane, bom dia para você. Parabéns para você que ontem completou o ano, bom dia para você, Geraldo Moraes. Regiane, bom dia para você.

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Eu quero oferecer esses meus poemas aqui a meu amigo. Ele é irmão de seu Chico, lá do Madeiro, sogro de Bebé. Me encontrei com ele, ele me falou comigo, e eu disse que ia falar dele aqui no programa. O nome dele é que eu não estou recordando agora de maneira nenhuma. Eu sei que ele é irmão de Chiquinho. Eu vou passar um poema aqui, eu vou cantar um poema aqui que eu fiz

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1: Quero oferecer esse poema ao meu menino Lucas. Para você também, Zé de Bento, que é o profeta aqui do sertão. Bom dia para você também. E bom dia para o irmão de seu Chico. Eu não estou lembrado do nome dele. É um bom dia para ele, bom dia para toda a sua família. Estamos aí na luta, né? Bom dia. Quero agradecer aqui ao meu amigo Alex. Quero agradecer ao seu Batista. Deu muita lembrança ao Batista. Felicidade para ele e para vocês tudo. Muito obrigado. Tchau, tchau.
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1: Em Uiraúna, terra dos músicos, dos sacerdotes e dos médicos também, às 12 horas e 9 minutos. Boa tarde.
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1: A partir de agora estamos chegando no dial do seu rádio para lhe deixar bem informado com as notícias locais, regionais, estadual e nacional, por meio dessa frequência que é a 104,9 da Capivara FM, o som das águas aqui em Uiraúna, como também a Poço Dantas FM. É, transmite também esse rádio jornalismo que tem a produção e a apresentação hoje de Geraldo Andrade, sonoplastia dele e Alex. Hoje é uma sexta-feira, o dia é 10, o mês é julho, o ano é 2026. Hoje comemora esse cardápio saboroso, não só dos italianos, como dos brasileiros. Dia da pizza, dia do engenheiro de Minas, dia

0: A saúde ocular. Ora sol, ora nublado em Uiraúna, temperatura mínima de 21 graus Celsius, a máxima de 30. E vamos aos destaques da edição de hoje do programa Ô Uiraúna Bom. Polícia Militar atende ocorrência de violência doméstica em cidade vizinha ao Uiraúna. Só faltava essa. Após fracasso na Copa, deputado protocola projeto para proibir atletas estrangeiros jogar na seleção e ser o técnico. Fala, minha Nossa Senhora. Afastado por denúncias de assédio sexual, o ministro do STJ apresenta laudo de disfunção erétil. É a preocupação, né? Pressão! E alfinetadas de aliados... Perdão, de aliados a Colombo preocupa o PT e o governo. E vamos aos destaques das eleições 2026. Antes das convenções do TRE da Paraíba convoca partidos para treinamento sobre o sistema de registro de candidatura. Cida Ramos ironiza e diz: família Bolsonaro após pesquisa apontar Lula na liderança da disputa presidencial. Após atrito com Michele, Flávio volta ao Ceará para lançar candidato. Deputado do PT aluga imóvel de assessora com verba de gabinete. PL Mulher anuncia a saída de Michele Bolsonaro da administração do perfil. Destaque das eleições de hoje. E mais no programa de hoje você vai ficar sabendo: Polícia Militar desarticula organização criminosa que gerou prejuízo de 5 milhões na Paraíba e a Barra. Lula dá bronca em Vieira por dizer que os Estados Unidos podem intervir no Brasil. Eita, menino. Estamos longe de acordo com o Brasil, diz sobre tarifas dos Estados Unidos. Nem claro, não resolve patavenda e nada. Essas e outras vocês ouvirão a partir de agora, no meu, no seu, no nosso programa Ô Uiraúna Bom, que está só começando, recheado e apimentado de muitas informações a partir de agora no dial do seu rádio.
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2: Olá, amigos, aqui é o Nonato Neto passando para abraçar meu amigo Geraldo Andrade, o repórter que tempera a notícia no programa Ô Uiraúna Bom. Um abraço, meu poeta, tamo juntos.
0: Cá estamos nós, poeta grande, compositor daquela música da transposição. Queremos agradecermos a Deus, que é a nossa luz divina. Sem Deus não somos nada, sem Ele não vamos para lugar nenhum. É a nossa vanguarda de tudo, rapaz. Pois é, nos permitindo estarmos aqui para darmos início à última edição da semana, já que ontem, infelizmente, tinha um compromisso inadiável. Mas Sampaio substituiu o divinamento, bem, quero agradecer. Mas cá estamos nós, né? Boa tarde, Alex! Hoje é que dia é hoje, Alex?
3: Hoje é sexta-feira!
0: Eita, Marcon Dizel! Pois é, sextou! Hoje é sexta-feira, meu, boa tarde a você que já está em casa nos ouvindo, no seu rádio, reunido com a família, sentado à mesa, se deliciado, um bom paladar, então já se deliciou, claro. Bom apetite.
3: Também tô cagado de fome.
0: Você não vai duvidar disso, não. E você que esteja tanto nos ouvindo na 104,9, que é o som das águas aqui do Iraú, na Capivara, uma poço, tantos FM, mandamos aquele abraço a todos os poços dantenses na escola.
4: Aquele abraço!
0: Você que esteja saindo do seu trabalho, agora nos ouvindo pelo receptor do seu carro, em trânsito, poderia ser diferente, né?
5: Filho danado!
0: Não, que carreira, não senti fico mal, não. Já caí num abismo aí, tu não levanta mais, não. E você que esteja em qualquer parte nos ouvindo por essa ferramenta que é indispensável no dia a dia de sua labuta, na boa comunicação dos seus negócios. Ele, celular, o fuxiquinho. Você que... É verdade, você que esteja em qualquer parte do Brasil e do mundo nos ouvindo por ela, a grande vanguarda do século XXI, a poderosíssima internet.
6: Sou internauta do amor, é muito fácil de acessar.
5: Quem é o cantor?
0: É, Nonato Neto. De forma prestimosa, bondosa, graciosa, agradecemos antecipadamente a audiência desse programa para deixar bem informado e atualizado de tudo, até pouco mais das 13 horas. Mas antes de ir ao nosso comentário, eu gostaria de parabenizar a nossa querida, rapaz, Cidade Sorriso, que é vizinha aqui de nós, 36 quilômetros, muito Iraúna. Souza, tem a ver com Iraúna com Souza. Souza hoje está completando a sua efeméride, data, o dia da Cidade de Souza, lá é feriado e tem o São Júlio. Parabéns para Souza! Daqui.
7: Parabéns pra você.
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0: É verdade. Uma solução estapafúrdia como solução diante do leite derramado. O brasileiro já estava se tranquilizado. Ou se tranquilizando. Mesmo sem usar o Lexotom, Rivotril, ou seja, um medicamento psicotrópico. Onde a própria seleção brasileira entrou desacreditada, que foi a quinta a classificar pelas eliminatórias pelo continente americano, da América do Sul. Mas paz, meus senhores, com essa informação que eu vou lhe dizer agora. O deputado Luiz Carlos Haller, vou repetir o nome do Luiz Carlos Haller, o Podemos do Paraná, apresentou na última quarta-feira, na Câmara dos Deputados, um projeto de lei que restringe as convocações para a seleção brasileira de futebol e jogadores vinculados a clubes do país.
5: E que cachorrada?
0: Eu não sei. A exigência aos integrantes da comissão técnica. A proposta também veta patrocínio de casas de aposta, incluindo bets e clubes e outras entidades esportivas. Por aí tem tudo a ver. Que é azuzuno, tomara que seja teoria da conspiração, que o menino não tinha batido o pênalti, o Vinícius, que era o artilheiro, o comprometimento da Betts, por sua influenciadora, a maravilhosa, com todo respeito, a Virgina.
8: Fala baixo.
0: Aí, a criançada, que é inocente, chorou, lamentou, não foi só a minha menina Antonina, também um brasileiro até adulto, apaixonado, abnegado por o futebol. Mas do jeito que vai, tá tão longe do Brasil ser campeão, mas o que vê que não leva a coisa a sério. E daí também a medida, se aprovada, atingiria diretamente jogadores brasileiros que atuam em clubes do exterior. E também impediria a presença de treinador estrangeiro à frente da seleção. Atualmente o Brasil é comandado pelo técnico italiano Carlo Ancelotti, que renovou seu contrato. E que tem contrato com a CBF até a Copa de 2030. A proposta surfa a onda nacional de decepção e foi apresentada na mesma semana em que a seleção foi eliminada da Copa do Mundo 2016 após perder por 2-1 para a Noruega nas oitavas de finais. Ou seja, Após o fracasso na Copa, esse projeto é protocolado como solução depois do leito derramado.
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0: Ele mesmo, a partir de agora você fará o programa conosco, porque ele é feito por você e para você. Custa nada você ligar através do 999-87-3658, liberado para a sua participação. Você pode ligar diretamente, pode mandar o seu texto, pode ligar, mandar o seu áudio, pode ligar não só diretamente no zap, como no telefone móvel. E eu pergunto a você, você aprovaria esse projeto sendo aprovado na Câmara dos Deputados? Tu acha que a CBF ia acatar?
9: Polêmica!
0: Onde é que já se viu?
9: Polêmica!
0: A maioria desses jogadores pensa em dinheiro. Estavam mais deixados, já tem um abete. O Mbappé, o grande craque da França, que perdeu um pênalti, mas fez mais um gol ontem, né, e classificou em cima do Marrocos, não usa bet.
10: Faz nada?
0: Não faz problema, não. Mas já tem ouvido conosco. Alô, boa tarde, quem fala?
11: João Pessoa, Clodoaldo Fernandes, Geraldo Andrade.
0: Clodoaldo Fernandes, como vai você, a nossa capital?
11: Vai bem, graças a Deus, o sol está maravilhoso, ventilado hoje aqui na capital de todos os paraibanos, João Pessoa. Boa tarde para você, Geraldo Andrade, Alex, na Central Técnica. Quero pedir desculpa aí ao meu amigo Sampaio. Ontem ele substituiu o rapaz e eu não pude participar ontem do horário dele, porque eu estava muito ocupado mesmo. Ele me ligou, mas eu não atendi porque eu estava muito ocupado. Eu peço mais uma vez mil desculpas aí ao Sampaio, que ele substituiu ontem aí no jornalismo da Capivara, ou o Iraúna. Bom, eu sei que você estava resolvendo outros problemas, mas não pude participar ontem porque, eu repito, estava muito ocupado. Mas boa tarde para os ouvintes da Rádio Capivara, para todo o Brasil, essa rádio simples e humilde que é ouvida em todo o Brasil. Geraldo, esse comentário aí desse deputado, é um deputado federal, é?
0: Isso, lá do estado do Paraná. O que é que você
11: acha?
0: Não
11: vai valer de nada.
0: Você concorda?
11: Não vai valer de nada.
0: Concorda? Acha que isso vai surtir efeito?
11: Não concordo, não. Não vai valer de nada. Não adianta chorar pelo leite derramado. O Brasil perdeu e pronto, acabou. Tá que nem política. Quando um político perde, aí vão atrás para ver se tem de novo votação, essas coisas. Não. O Brasil perdeu, acabou, só em 2030. A verdade é essa, entendeu? Mas, Geraldo, é esperar amanhã. Amanhã nós queremos que a Noruega seja eliminada. Todos os brasileiros, com certeza a Inglaterra vai dar uma peia na Noruega. Vamos torcer para isso, para ela sair fora. Mas, Geraldo, a política está pegando fogo na Paraíba, no nosso Brasil, como sempre, se aproximando aí as convenções. Os pré-candidatos aí estão aí já se organizando. E está pegando fogo na Paraíba, a política pelo Brasil. E a gente vai só esperando que chegue o dia 4 de outubro para nós escolhermos os nossos pré-candidatos. E seja candidato A, seja candidato B, seja candidato C, o que tiver nas urnas, que faça o bem para a nossa Paraíba, e seja candidato A ou B pelo Brasil, que faça o bem pelo nosso Brasil. A verdade é essa. Um abraço aí para o prefeito de Joca Claudino Rinaldo Cipriano, um abraço aí para o prefeito de Bento Batista Aldo Andrade, que está fazendo um belíssimo trabalho em suas respectivas cidades, em Joca Claudino Rinaldo, em Bernardino, o jovem Aldo Andrade, trabalhando muito com o Bernardo Batista e Joca Claudino Rinaldo Cipriano. Abraçar também aí Manuel Matias no Poço Dantas. Abraçar também aí o povo de Uiraúna, sua filhinha, nossa futura doutora, futura médica, advogada Antonina, sua filhinha, abraçar a sua irmã, a sua mamãe, o nosso Assírio Tempera, essa grande potência de Uraúna. Aquele abraço, um abraço aí para a família de Alex, essa grande figura, Jota Batista. Jota Batista, se você estiver me ouvindo, domingo eu vou ver se eu entro no teu horário aí, no teu programa, rapaz. Estou com a saudade aí do meu amigo Jota Batista. Abraçar também aí o povo de Uraúna, as autoridades políticas. Abraçar também, quem está te ouvindo também, Geraldo, aqui em João Pessoa, é o nosso amigo Jamal Brandão, viu? Está te ouvindo, ele tá no sistema Correio, mas enquanto ele não entra para fazer umas gravações, ele está ouvindo a Capivara e o Uraúna, acha brilhante o jornalismo. Ele sempre fala assim, Clodoaldo Fernando, o repórter que supera a notícia, Geraldo Andrade, ele faz um tipo de imitação em termos de voz. Aí ele brinca muito comigo quando me vê. Cadê o nosso repórter que supera a notícia, Geraldo Andrade? Tá lá no sertão. Então receba um abraço aí do Jamal Brandão, um abraço aí também para Alex que mandou, que faz o jornalismo na TV Correio aqui na capital de todos os paraibanos, João Pessoa. Abraçar também, Geraldo também, todo o povo aí de São João, do Rio do Peixe, viu? E abraçar também o nosso Chico Hélio aí do Poço Dano. Tá chegando, Chico Hélio. Tá chegando, para você se esconder debaixo da cama, viu? Tá chegando. Um abraço para você, Geraldo. Repito, aqui na capital está lindo, maravilhoso, o sol brilhante, gostoso, um ventinho. Daqui a pouco eu estou indo no centro da capital resolver umas coisas, mas já deixo um abraço aí para todos vocês. Um abraço, Geraldo, um ótimo jornalismo. Repito, Geraldo, com quem você vai torcer amanhã, pela Noruega ou pela Inglaterra? Eu mesmo quero que a Noruega pegue o beco. E você e Alex, um abraço.
0: Outro, Clodoaldo, bom final de semana para você, hein, João Pessoa. Um abraço aí ao confrada do Rádio Paraibano Brandão. Eu não vou torcer para nenhum, Clodoaldo. É igual ao número 69. Tanto faz como tanto fez. Para mim não vai resultar em nada. Eita, e a sua opinião? É a mesma de Clodoaldo Fernandes? No tocante desse projeto desse parlamentar lá do estado do Paraná, de proibir que jogador estrangeiro, principalmente ligação com a casa de aposta e até técnico, tem que jogar em seleção brasileira, que seja proibido. Você é a favor ou não? Rapaz, eu quero pedir desculpa aqui mais uma vez aos internautas, que como é de praxe o meu blog colocar todo dia 10, dia 20, dia 30, mas desde a última cota do dia 30, do mês de junho, que está havendo um problema no aplicativo. Ele não está abrindo. No dia 30 veio abrir já no dia 1º, e agora está do mesmo jeito. Esperar que mais tarde, ontem já foi depositado, creditado nas cotas nas contas dos municípios, né? Inclusive, eu acho que vem um dinheiro a mais, que é 1% que vem todo dia, a primeira cota de julho e também de dezembro. Vamos ao intervalo? A gente volta já com mais informação aqui no programa Ou Iraúna Bom, que dá notícia de tudo.
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0: 12h29.

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1: Ele mesmo, às 12 horas e 33 minutos, cá estamos nós de volta com a apresentação do programa O Uiraúna Bom, tanto na Capivara FM aqui em Uiraúna, como na Poço Dantas FM. Ela tem sido uma grandiosa defensora dessa causa, tem levantado essa bandeira, cobrou até do presidente Lula, também apoio. A prefeita de Uiraúna, Leninha Romão, anunciou uma importante iniciativa voltada às famílias de crianças e adolescentes com TA e o TDAH. A partir de 15 de julho, a prefeitura dará início ao cadastramento destinado às famílias em situação de vulnerabilidade e risco social, fortalecendo as políticas públicas de inclusão e assistência no município. Apoio às famílias atípicas, de acordo com a gestão municipal, o cadastro será direcionado para criança e adolescente até 18 anos que possui o laudo médico comprovando o diagnóstico da TA e o TDAH. O procedimento deverá ser realizado na Secretaria Municipal de Saúde, onde os responsáveis poderão apresentar a documentação exigida e garantir a participação na iniciativa. A ação apresenta mais um avanço da Prefeitura do Uiraúna na promoção de políticas voltadas às famílias atípicas, oferecendo suporte para quem mais precisa. A administração municipal orienta as mamães e papais que procuram a Secretaria de Saúde a partir da data informada para efetuar o cadastro e ter acesso ao programa de apoio destinado ao público beneficiado. Inclusive tem o áudio dela, viu, Alex? Daqui a pouco... Tá pronto já? Assim vamos ouvir.
2: Olá, gente. Hoje 9 de julho, estou aqui na Secretaria de Saúde e venho aqui levar uma mensagem de muita importância e grandeza

a todas as mães de crianças atípicas. Crianças atípicas a gente vai incluir até 18 anos, que seja crianças com autismo, com TDAH, com TOD, desde que tenha laudo. A gente, dia 15 da quarta-feira, iremos

0: Nós precisamos levantar toda a totalidade de pessoas carentes. Você tem que ter o laudo e você tem que comprovar que é uma pessoa carente. Que não é, vai ser muito difícil, até porque na nossa cidade a gente conhece a todos. Isso é um programa de alta complexidade que nosso município vai criar a tentar ajudar. Porque eu acredito que o desconforto de uma mãe que tem uma criança autista, e quando ela amanhece o dia que não tem como comprar o remédio, isso aí já tira toda a harmonia de um lar. E a gente quer tranquilizar as famílias, a gente quer dar qualidade de vida e garantindo que essas crianças tenham o tratamento básico da medicação, que é uma medicação de alto custo, que não se enquadra na baixa complexidade. É um tratamento de alta complexidade. E que o município, com a aprovação da Câmara, que acredito que os nossos vereadores irão ser pilares nessa luta, para que a gente possa aprovar esse projeto o mais rápido possível, para que a gente possa atender. Aí vai ter o processo de seleção de nível 1, 2, 3, vai ter o levantamento da medicação, vai ter o levantamento do custo da medicação. Projeto aprovado, a gente encaminha ao setor de licitação para licitar a medicação. Então, não deixe de vir, é de muita importância. Esse é um projeto de uma autoestima sem tamanho para aquele menor. Tenha certeza que esse momento é um momento que vai ser registrado no avanço da saúde do nosso município. E que viva trabalho, e eu quero deixar aqui meu abraço carinhoso a toda mãe atípica. Tenha paciência, tenha calma, acredite, porque seu filho vai vencer essa batalha. Vamos ajudar, sustentamos na mão.
1: Tá aí a prefeita Heleninha Romão abraçando para valer essa causa, de parabéns, porque solidariedade se agradece, alegra-se e vai alegrar toda essa família dessas crianças, adolescentes até 18 anos, essa boa política pública. 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Tem participação do ouvinte? Alô, boa tarde, quem fala?
2: Boa tarde, Sampaio, boa tarde, Alex, boa tarde, os ouvintes da Capivara FM, o som das águas, aqui na

aí, rapaz. Eu vou imprevisto aqui, mas a gente vai tentar solucionar aqui. É coisa ao vivo, né? Aqui na Sonoplastia. É, com o programa Ô Iraúna Bom. E... resolvido já aí o problema? Mas coloca o áudio de Antônio Leonardo, que já... esse que chegou agora. Vai.

0: Boa tarde, Geraldo Andrade. Boa tarde a todos os ouvintes do programa. Ou o Iraúna é bom? Realmente o Iraúna é muito bom. Geraldo, eu quero deixar bem claro para toda a população do Iraúna e região que tem locutor em rádio aí dizendo que as obras pararam. O único dia que a obra parou foi no dia que o presidente veio. A obra está funcionando com todo vapor. Então, um repórter, um locutor, um radialista que divulga uma imagem, uma nota, sem ter conhecimento, sem ir olhar, ele não passa de um mentiroso. Hein? E tem um bocado aí. Vamos parar com esse negócio de ser parcial. Vamos olhar primeiro para poder divulgar. Eu não estou falando do seu rádio, não estou falando de você, mas eu escutei aí em rádios que a obra estava parada, que não sabia quando ia começar, não sei o que mais lá. Não existiu nada de paramento, não. A obra está funcionando com todo vapor. Inclusive, já aqui, nessas imediações aqui do Iraúna, não teve os problemas. Já é recuperar tudo.
1: Eita, Zezinho, obrigado. Quem será esse desinformado ou então esse radical e parcial locutor, rapaz? Não tem amor nem da população fazendo política, então, e mentindo, rapaz. Não pode, fake news, né, Zezinho? Diga logo o nome desse cara, Zezinho. Eu garanto que eu não fui, né? Mas tem passou do Antônio Leonardo? Agora sim, vamos ver. Que Zezinho tenha mandado em ordem.
2: Antônio aqui. Leonardo. Boa tarde, Geraldo. Boa tarde, Alex. Boa tarde, os ouvintes. Boa tarde para todo mundo que escuta a Rádio Capivara FM, o Som das Águas. Parabéns aí para Clodoaldo, que está na grande João Pessoa, capital de todos os paraibanos. Um abraço aí para todo o povo de João Pessoa. Um tempo eu estive em João Pessoa, aí... O cara perguntou, você é da onde? Eu sou de Uiraúna. Onde é que fica esse lugar? Eu digo, é lá no Alto Sertão. Aí hoje nós temos a Capivara FM, que é um exemplo para informar através das redes sociais, que Uiraúna já está sendo bem conhecido, tanto na capital como em todo lugar, através do rádio, através da internet. Através agora da transposição do Rio São Francisco, quando é filmado, mostrado, o Iraúna cada dia isso fica é bem conhecido. Um abraço aí para Clodoaldo, todo o povo bom da capital, porque através aí das palavras de Clodoaldo, a região, o Iraúna, tem sido bem contemplado e está sendo bem ouvido e bem escutado, e muitas coisas estão vindo através também da palavra também do companheiro aí. Clodoaldo, em João Pessoa, a gente agradece as suas palavras também, viu, Clodoaldo? E através aqui da Capivara FM, aqui no Iraúna mesmo, aqui no Retiro, conseguimos muitas coisas boas através aí de calçamento no passado, foi... A Capivara ajudou muito e a gente agradece o trabalho de Geraldo Andrade, um trabalho bem feito, e ele sempre contribui. E quero mandar um abraço aí para o senhor Assis Tempero e toda a família. Um abraço para os ouvintes, que nesse momento tem muita gente ouvindo a Capivara FM aqui no Iraúna. A gente agradece a cada um que escuta as palavras do amigo Antônio Leonardo. Mandar um abraço para a prefeita do Iraúna, que é uma prefeita organizada, uma prefeita que sabe trabalhar muito bem aqui em Iraúna com todo o seu povo, com toda a sua equipe, com todos os funcionários. A Leninha é muito atenta, muito ativa, e a gente sempre apoia o trabalho de Leninha Romão. Um abraço para todos os pedreiros, serventes, que estão ligados, curtindo, escutando a voz do companheiro Antônio Leonardo aqui no meu querido Retiro. Boa tarde, tamo junto, Deus abençoe a todos. Obrigado, Geraldo, pela atenção, pelo espaço que você dá para os ouvintes.
1: Ok, Antônio Leonardo, eu que agradeço a você e todos os outros ouvintes. Você tem sido uma peça fundamental nessa sinergia diante de problemas cruciais de ser solucionado aqui por Iraúna. Eu que agradeço. Bom final de semana para você. Olha, você pode nos escutarmos pelo Instagram, @programa

Iraúna Bom. Um abraço para nosso amigo, rapaz, o Marcos, que fez toda a produção desse Instagram do programa O Iraúna Bom. Tá mais seu pai, Zé Bezerra, lá na capital paraibana, nos ouvindo. Aquele abraço. Vou repetir, é arroba programa O Iraúna Bom, é no Instagram. E vamos à informação, né, rapaz? Informação aqui no programa O Iraúna Bom, programa esse que dá notícia de tudo e deixa você bem informado e atualizado. Um abraço também a todos aqueles que estão lá em Poço Dantas nos ouvindo, rapaz. Eita, menino, o Daniel Vocário, o nome mais citado, mais lembrado, e o que foi o nome mais negociado, né, com ele. A Polícia Federal deflagrou ontem a 10ª fase da Operação Compliance Zero, com o objetivo de investigar a suspeita de uma atuação coordenada nas redes sociais para questionar a credibilidade e a atuação do Banco Central. Os investigadores apuraram a suspeita de que um grupo criminoso tenha atuado para intimidar jornalistas, monitorar pessoas ligadas a autoridades e obter informações sigilosas de forma indevida. Segundo a PF, os dois mandados de busca e apreensão foram cumpridos ontem em Brasília por determinação do Supremo Tribunal Federal. O publicitário Tiago Miranda, apontado como ligado a Daniel Vocar, é o alvo da 10ª fase da Operação Compliance Zero. Eita, menino, Vocar era um verdadeiro xerife de gangue, né, rapaz? 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

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E vamos de informação, que aqui no Parentão, no programa. E atenção! Notícia em primeira mão. Ministro Flávio Dino manda bloquear 119 milhões de Valdemar da Costa Neto por suspeita de emendas e também da ex-mulher de Bolsonaro. O ministro Flávio Dino, do STF, determinou hoje o bloqueio de bens do ex-deputado Valdemar da Costa Neto, hoje presidente do Partido Liberal, no valor de 119.216.703,15. E suspendeu a execução de todas as despesas públicas ligadas às emendas parlamentares apontadas pela Polícia Federal como suspeita de desvio. Segundo o relatório da decisão, a investigação busca apurar possível ingerência ilícita de Valdemar sobre direcionamento de emendas parlamentares, mesmo sem que ele exercesse o mandato. A Polícia Federal sustenta que elementos obtidos em busca da, na

falas de aparelho celular indicariam a exigência de um arranjo informal na Câmara dos Deputados para operacionalizar indicações de emenda em favor de dirigente partidário com o aparente uso de servidores da casa para dar aparência à legalidade do processo. De acordo com Flávio Dino, a Operação Transparência foi deflagrada a partir de investigações ligadas ao descumprimento de critérios da rastreabilidade e transparência na distribuição de emendas da comissão. Ora, isso é algo tão... Às vezes até debaixo dos panos acontece de forma ilegal, que não é novidade. E o cara não precisa nem ter mandato. Só tem um partido como é o PL, que a oposição, que é forte, com o clã bolsonarista do lado. Ah, meu filho, ele negocia, precisa de mandato para emenda, não. Vamos ver o Kassab. Kassab faz tempo que ele foi prefeito em São Paulo. Não tem mandato nenhum. Vai ser agora pré-candidato a vice de... É pré-candidato a vice de Caiado, que é o presidente do PSD. Ah, meu filho, acabou com o partido na mão, negociei e sai avantajado. E tudo por debaixo... O Pix, não, chega, pra ele já chegaram. E por debaixo de quê? O Rio sai de quê, Alex?

desse jeito. Aí, também já a Justiça Eleitoral determinou o bloqueio de 227 mil das contas de Ana Cristina Vale, ex-mulher do presidente Jair Bolsonaro do PL, após a candidata não realizar o ressarcimento de valor aos cofres públicos relacionado à irregularidade na aplicação de recursos do Fundo Eleitoral durante a campanha de 2002. A informação foi divulgada pela revista Veja. Ana Cristina é mãe do vereador Jair Renan Bolsonaro do PL de Santa Catarina e disputou uma vaga deputada distrital pelo Distrito Federal nas eleições de 2002, mas não foi eleita. A prestação de contas apresentada pela campanha foi rejeitada por unanimidade pelo Tribunal Regional Eleitoral do Distrito Federal. Aécio Neves desiste da presidência e diz que é hora de pés no chão. O presidente nacional do PSDB, que é o Partido da Social Democracia Brasileira, deputado federal Aécio Neves, de Minas Gerais, desistiu de disputar a presidência da República nas eleições de 2026. A decisão foi anunciada ontem e encerra a possibilidade de o partido lançar a candidatura própria ao Palácio do Planalto neste ano. Segundo o Tucano, esse é o momento de ter os pés no chão e concentrar esforço na reconstrução da legenda com foco nas eleições de 2030. O PSDB vem fragilizado e sendo comido pelo PSD, né? Perdeu o governador de, deixa eu ver, do Rio Grande do Sul, perdeu a governadora do Pernambuco. Daí a desistência, deve disputar ou a reeleição para a Câmara Federal ou o Senado, o Tucano Aécio Neves. Romário, senador do Rio de Janeiro, tem cachê da Cazé TV alvo de penhora por dívida de 32 mil. Oh, 32 milhões, aliás, 32 mil, daí, não penhorava, não. A Justiça do Rio de Janeiro determinou a penhora dos valores com que o senador Romário do PL de Janeiro tem a receber da Cazé TV para quitar uma dívida de 32,4 milhões. A decisão da 4ª Vara Civil da Barra da Tijuca foi proferida no âmbito de uma ação de cumprimento contrato movida pela empresa Acrocretize Projeto e Obras Limitada. Processo que tramita sob o segredo de justiça. Segundo a decisão, a Cazé TV deverá apresentar à justiça a íntegra dos contratos firmados com Romário, além de propostas comerciais, notas fiscais e recibo, comprovante de pagamento e demais documentos relacionados à contratação do ex-jogador para a cobertura da Copa do Mundo 2026. O despacho também determina que a empresa informa se a contratação do senador foi realizada diretamente pela Cazé TV ou por outra empresa parceria envolvida na transmissão do torneio. Caso os pagamentos sejam feitos por terceiro, a justiça exige a identificação completa da empresa responsável. Eu creio que deve ter sido de parceria, né? Romário integra a equipe de comentarista da Cazé TV durante a Copa do Mundo, que não terminou disputada nos Estados Unidos. Decisão judicial busca localizar e bloquear eventuais valores a serem pagos ao senador para garantir o cumprimento da sentença. A cobrança de 32,4 milhões decorre de uma ação movida por essa empresa, que daqui a pouco a gente fizemos, contra Romário, é uma empresa ligada ao parlamentar. O processo já se encontra em fase de cumprimento de sentença. O caba tem uma penhora e coisas, o dinheiro sai no nome dele, menino, pode esperar que é bloqueado. Já era. Agradecemos a Postulandas FM, que já está chegando o prazo de sua retransmissão. Bom final de semana a todos os postulantes. E enquanto isso, nós vamos ao intervalo e voltaremos já aqui para o Iraúna e para o Brasil pela internet com o programa O Iraúna Boa. Ele mesmo, 12h57.

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4: Ele mesmo, às 13 horas e 3 minutos, de volta com as outras informações aqui do programa O Uiraúna Bom pela Capivara FM. Vamos com a área policial. Policiais militares do 6º BPM atenderam a ocorrência de violência doméstica na madrugada de ontem no centro de Bernardino Batista, rapaz. É, foi lá na a cidade serrana, bem próxima aqui do Iraúna, rapaz. A equipe foi acionada após denúncia de ameaça a uma mulher, rapaz. No local, conforme relatos, o autor teria praticado agressões e tentado arremessar o objeto contra a vítima. Uma familiar que interveio para proteger a vítima também foi atingida. Durante a diligência, o autor foi localizado e recebeu voz de prisão. Ele foi conduzido à delegacia de Polícia Civil para os procedimentos legais cabíveis. Também foram registrados danos a dois veículos que estavam estacionados nas proximidades da residência. Eita, do jeito que barato o serviço de carro. O 6º BPM trabalha constantemente para coibir e responsabilizar autores de violência contra a mulher, garantindo apoio às vítimas e encaminhamento dos casos de justiça. Já na Paraíba, com mais informação ainda que tem a ver com a área policial, né, Alex? Na Paraíba, foi descoberto uma fraude grandiosa, rapaz. Uma fraude bancária, rapaz. E era dinheiro, rapaz. O desvio é em torno, sabe de quanto? De 5 milhões de reais. Eu falei 5 milhões de reais, rapaz. É brincadeira. Pois é, a polícia desarticula uma organização criminosa que gerou prejuízo de 5 milhões na Paraíba. A Polícia Civil deflagrou na manhã de hoje uma operação contra uma organização criminosa que aplicou golpes financeiros através de falsificação de documentos na Paraíba e diversos estados. Segundo informações da Polícia Civil, os criminosos criticavam documentos falsos das vítimas, aliás, criavam documentos falsos das vítimas e conseguiu acesso aos cartões e às contas bancárias dela. Ao acessar essas contas, o suspeito removeu todo o valor que havia nela. De acordo com o delegado da Polícia Civil, Bruno Germano, a organização ainda atuava em golpes contra casas de câmbio. Ele afirmou que, além de valores em real, também foram apreendidas notas em dólares.

0: O suspeito não teria envolvimento com nenhuma facção criminosa e atuava apenas na área de estelionato. Estima-se que o prejuízo financeiro alcance os 5 milhões de reais. Que coisa, né? 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
1: precisa mais. Aí tá certo.
0: E tu ainda tinha dúvida que tava, não estava certo?
2: Aonde, ó?
0: 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Participação do Vitor, boa tarde.
3: Boa tarde, Jânio. Esse cabo aí falou do radialista que anda falando da transpansão. É porque radialista, ele não vai falar nada à toa, não. Ele fala uma coisa que ele tem certeza. Aí esse cabo aí tá muito incomodado com isso aí. Que é jornalista, ele só fala quando tem certeza. Ele não vai falar mentira no ar, não. Se esse cabo sabe o nome do jornalista, na hora que ele liga pra aí, ele fala o nome do jornalista também. Não fique se escondendo, não. Fala o nome do jornalista também. Bota a cara na frente também. Quem tem que falar, tem que divulgar o nome do cabo também. Porque não é só o cabo culpar um jornalista por uma matéria assim, não. Que ele divulga, não. Você tá divulgando aquilo, é porque tá no relatório pra ele divulgar aquilo ali. Ele não tá inventando, não. Você divulga que tá no relatório pra divulgar aquilo ali. Aquilo ali não é mentira, não. Agora o cabo também não inventa mentira de nada, não. Também não. Jornalista que é jornalista, faz o papel dele. Só divulga as notícias que tá lá.
0: Tá aí, rapaz. Obrigado pela sua participação pro final de semana pra você, Max. Tá aí, Zezinho. Diga logo o nome aí desse locutor, porque segundo o Max aí, locutor não tá desinformado, não. O jornalista não pode trabalhar com desinformação, não. Segundo o Max aí. É verdade, Max. Ninguém pode trabalhar com desinformação. Mas às vezes tem alguns que, menino, dá uma barrigada, não tem informação, e vê algum radical ou político de forma política apaixonada dizer isso e aquilo, aí joga no ar, rapaz. Mas não sei se é o caso desse aí não, né? Que eles não disse o nome do locutor e... são coisas, né? Eita, vamos com o comentário dele, rapaz. O Boris Casói, o homem da vergonha. Há poucos meses da eleição, o Brasil enfrenta a falta de sorte em uma... vejamos aqui. Mas vamos direto ao comentário.
1: Estamos há poucos meses da eleição. Se você olhar a campanha e procurar algo de útil, de palpável, nos dois candidatos que encabeçam as pesquisas, tanto Lula como Flávio Bolsonaro, realmente você pode espremer, desse mato não sai coelho. A campanha é de uma mediocridade absurda. E mediocridade é um dos graves problemas nacionais. Por quê? Não tem nenhuma proposta. O Lula ficou no século passado, ele está em 1950, com ideias de 1950, repetindo, fazendo um videotape das promessas dele, grande parte não cumpridas, das ideias dele, boa parte delas absolutamente fantasiosas, que nunca foram colocadas em execução. Ele está prometendo mais do mesmo. E o Flávio Bolsonaro não mostra nenhuma ousadia, nenhuma ideia nova, nenhum projeto de Brasil, nenhum projeto de recuperação da economia brasileira. Nada. São meras opiniões pontuais sobre esse ou aquele problema. Nós temos dois candidatos sem nenhum combustível que possa receber esse nome. Combustível de ideias. Eles deviam estar apresentando rumos, ideias, criatividade, soluções. Não, tem promessas. Promessas pequenas, eu insisto, da política, da pequena política, política com P minúsculo. É preocupante. O que o país precisa? Precisa de um grupo de pessoas, liderado por esse que seria um presidente da República competente, que tivesse certeza do que gostaria que fosse o país. Para isso precisa de conhecimento, precisa de uma certa cultura, precisa de uma visão sobre o mundo externo, sobre o mundo exterior em relação ao Brasil. Precisa ter uma antevisão de futuro. Né? Precisa conhecer as curvas e meandros da política, mas não é o suficiente. Agora, quando o país oferece à população uma escolha vazia, quero que você me cite apenas uma ideia que esse Flávio Bolsonaro tem ou que o Lula apresenta como novidade para as próximas eleições. Quando ele tenta apresentar uma novidade, surge uma pergunta que a gente deve fazer. Uai, se ele quer, se ele acha bom, por que ele não fez até hoje? Então você tem um país realmente que não tem sorte com as figuras. Essas figuras não são por si só o que elas representam, mas elas trazem um grupo de pessoas, claro, que pensam ou que dizem pensar como elas, ou por puxa-saquismo, ou por qualquer outra razão, ou por volúpia, por cargos, etc. Eu falo isso porque é um desabafo sobre o Brasil, é um desabafo. E a campanha eleitoral seria um reflexo do que o país quer. Nada, só bobagem, pequenas discussões pontuais para obter votinho aqui, votinho ali. Ficam discutindo igrejas pentecostais, ficam discutindo agradar torcidas de futebol, grupelhos religiosos, ações feministas, as mulheres, mas algo de concreto, né? O que o Brasil precisa, o que o Brasil quer, quais são os rumos da economia, educação, formatos de educação. Não tem discussão nenhuma. E essa é a decepção que a gente tem com o Brasil. Uma campanha que é um horror, que mostra, que exibe um dos principais, se não o principal problema brasileiro, que é a mediocridade. Estamos atravessando um período de vacas magras em termos de bons políticos. O que a gente tem é uma mediocridade eleitoral.
0: Bata a palma para a bode, sabe? Porque merece. Ele diz, ele relatou e deu aí o diagnóstico perfeito dessa pré-campanha. A carência de tudo. De pré-candidato até as propostas e nada mais. Eu concordo com tudo que ele disse aí. Olha, caminhoneiros dão ultimato e ameaçam greve nacional. Eita, menino, se a medida provisória do frete não for votada, aí lasca, viu, menino? O Brasil para. Mais de 90% do transporte, escoamento da produção. Mais de 90% do transporte, escoamento da produção, da riqueza desse país é por via terrestre, né? Via rodoviária. A possibilidade de uma nova greve dos caminhoneiros voltou a ganhar força nessa semana. Representantes da categoria ameaçaram iniciar uma paralisação nacional. É, se caso não seja, caso a medida provisória de número 1343/2026 não seja votada pelo Senado antes de perder a validade. A proposta altera a Política Nacional de Pisos Mínimo de Transporte Rodoviário de Cargas, criada para garantir um valor mínimo a ser pago pelo serviço de frete. Entre as mudanças previstas, a MP torna obrigatório o cadastramento das operações de transporte, a emissão do Código do Identificador da Operação de Transporte, que é o COT, além de reforçar a fiscalização e estabelecer medidas para assegurar o cumprimento do piso mínimo do frete. Segundo o governo federal, a medida busca ampliar a proteção aos caminhoneiros autônomos e transportadores, reduzir a concorrência desleal e evitar distorções no mercado de transporte rodoviário de cargas. Durante uma reunião realizada ontem, representantes da categoria cobraram que o presidente do Senado, Davi Alcolumbre, do União Brasil, coloque a proposta em votação antes do fim do prazo da vigência. Em tom de cobrança, um dos líderes afirmou, aliás, o senhor vai segurar uma greve nacional no teu nome? Fechou. O problema é essa queda de braço, né, em política entre o Senado e o Palácio do Planalto, o presidente Lula e também o Davi Alcolumbre, né, rapaz? Uma greve de caminhoneiro será um verdadeiro Deus nos acuda, menino. Olha, troca no comando de 12 estados do Distrito Federal, redesenha a corrida eleitoral. Vamos com mais informações com vista às eleições de 2026. Segue a trilha. As eleições de 2026 já começaram a redesenhar o mapa de poder nos estados. Até 4 de abril, prazo final para descompatibilização de governadores que pretendem disputar outro cargo. Ao menos 3 unidades da federação devem trocar de comando. Na maior parte, aliás, dos casos, vice herdarão o posto como aval político dos atuais chefes do executivo, já como nomes competitivos para a sucessão, como é o caso da Paraíba de Lucas Ribeiro.

são 13h19. Tá chegando a hora, né? Final de semana já, né? É. Já vamos com as últimas informações sobre eleições 2026, que aqui são o que tem, terá. O Tribunal Regional Eleitoral da Paraíba convocou os partidos políticos para uma reunião técnica na próxima quinta-feira, dia 15, às 9 horas, pouco dia antes do início das convenções partidárias, marcado para o dia 20. Ou seja, do dia 20 até o dia 5 de agosto, o prazo para as convenções partidárias. Cada legenda indicou um representante para participar do encontro, que também deverá contar com integrantes da Corte do Ministério Público Eleitoral, com foco no alinhamento dos procedimentos para as eleições 2026. Lucas Ribeiro confirma convenção conjunta dos aliados entre 1º a 5 de agosto e admite desafio na escolha do vice. Unanimidade no grupo. O governador da Paraíba e pré-candidato à reeleição, Lucas Ribeiro do PP, confirmou hoje que a convenção conjunta dos partidos que integram sua base política deverá ocorrer entre os dias 1º e 5 de agosto, período revisto pela legislação eleitoral para homologação das candidaturas. O evento oficializará a chapa majoritária e os candidatos da legenda aliadas para as eleições de outubro, como o PP, seu próprio partido, e o Republicanos e o PSB. A declaração foi feita durante a agenda administrativa na sede do Departamento de Representação e Combate ao Crime Organizado, DRAC, em João Pessoa. Questionado sobre a definição do candidato a vice-governador, Lucas reconheceu que a escolha dificilmente será unânime entre os partidos da base, mas afirmou que o grupo buscará construir um entendimento amplo. Isso é um fato, graças a Deus. Existem vários nomes sendo especulados pela imprensa e todos são nomes de peso. Acho que não haverá um candidato que agrade de forma unânime a todo o grupo. É muito difícil encontrar um nome que tenha consenso absoluto. O que vamos buscar é uma construção que reúna o maior apoio possível para que a escolha seja mais próxima de uma unanimidade dentro do grupo deste acordo. Quem está também na região sertaneja, recebendo apoio, visitando também correligionários e aliados, é o ex-governador João Azevedo. Inclusive, hoje está em Sousa, né? João Azevedo, que ontem recebeu apoio de lideranças políticas da cidade de Aparecida, ali na Grande Sousa. Nos bastidores, Bruno Cunha Lima deve apoiar Lucas Ribeiro no segundo turno, revela o programa O Paraíba Boa, do confrade Fabiano Gomes. O apresentador Fabiano Gomes, do programa O Paraíba Boa, da 105, lá de Santa Rita, hoje revelou bastidores da sucessão estadual 2026 e comentou que o prefeito de Campina Grande, Bruno Cunha Lima, pode apoiar o governador Lucas Ribeiro em um eventual segundo turno, caso o senador Efraim Filho não avance na disputa. Segundo Fabiano, o movimento já estaria sendo tratado nos bastidores e provocaria forte reação dentro do grupo político Cunha Lima, já que o candidato a vice disse isso, é um Cunha Lima, né? Filho de Cássio Diogo. Tem um acerto pessoal já de Bruno Cunha Lima votar em Lucas Ribeiro no segundo turno. Ele já não acompanha o grupo Cunha Lima no primeiro turno, votando em Efraim. No caso de Efraim não ir para o segundo turno, ele já disse nos bastidores que vota em Lucas Ribeiro. Ou seja, é uma movimentação em Campina que não agrada nada ao grupo. Logo que assumiu o governo, se prontificou trabalhar para Campina, né? O Lucas Ribeiro, que é de lá, o prefeito Bruno, foi logo que comunicou, né? Pressão e alfinetada de aliados a Colombo. Ao Colombo preocupa o PT e o governo. Essa medida provisória, né? Lá dos caminhoneiros que estão ameaçando. A recente escalada de ataques de aliado do governo ao presidente do Senado, Davi Alcolumbre, do União do Amapá, acendeu alerta entre lideranças governistas e dirigentes do PT. A preocupação aumentou após o líder do PT na Câmara, Pedro Ocasio,
afirmar que na última terça-feira, dia 7, o Colombo seria considerado um inimigo, caso não desse andamento a PEC que acaba com a escala 6-1. Eita, menina, essa briga vai longe. E aí a população é quem é prejudicada, né, não? Ministros que tentam restabelecer as pontes entre o Palácio do Planalto e o Comando do Senado também viram a prorrogação como exagero e que prejudica as negociações com o parlamentar amapaense. Novo entra na disputa pela vice de Efraim em meio à indefinição sobre a Juliana Cunha Lima, que é a primeira dama lá de Campina. O Partido Novo decidiu entrar na corrida pela vaga de vice-governador na chapa que deve ser liderada pelo senador Efraim Filho, União Brasil, nas eleições de 2026. Sem definição sobre quem ocupará o posto, a legenda passou a defender publicamente a possibilidade de integrar a composição majoritária da oposição. Durante a entrevista, hoje em João Pessoa, o ex-presidente estadual do partido, Zé Carneiro, afirmou que o Novo está intensificando as articulações políticas e não descarta indicar um nome para a vice-governadoria. O Tribunal Superior Eleitoral apresenta balanço dos eleitores aptos a votar nas eleições deste ano na Paraíba. Os dados recentes divulgados pelo Tribunal Superior Eleitoral apontam que o estado da Paraíba está com 3.225.312 eleitores habilitados para votar nas eleições deste ano. Não chega a 4, né, rapaz? Nem a 3.500. Ainda segundo os dados do Tribunal Superior Eleitoral, três cidades paraibanas apresentam mais de 100 mil eleitores. João Pessoa, capital, 566.290. Campina Grande, 281.755. Santa Rita, 101.702, né? Região metropolitana, João Pessoa. Um detalhe que chama a atenção: a capital paraibana conta com o dobro dos eleitores existentes em Campina Grande. Aqui você fica bem informado de tudo, até sobre as eleições 2026. Saindo das eleições, vamos falar do tarifaço dos Estados Unidos com o nosso Brasil. O representante do escritório de comércio dos Estados Unidos, James Seugrier, afirmou ontem que as renegociações com o Brasil sobre as novas tarifa, as exportações estão longe de chegar a um acordo, mas que é uma decisão que deve ser anunciada muito em breve pelo governo norte-americano. E já por outro lado, Lula deu um puxão de orelha num ministro, rapaz, sobre essa questão de tarifas, rapaz. Pensa. Menino, por vixe, não queria estar na pele desse ministro quando Lula deu. Deixa eu encontrar aqui a matéria aqui que Lula deu nesse ministro dele, rapaz. Eita, menina. Vamos ver se eu encontro aqui, Alex. Você me ajuda aqui ao vivo. Você colocou aí.

0: aqui a informação. Lula dá bronca em Vieira por dizer que os Estados Unidos podem intervir no Brasil, rapaz. Eita, menino, que é onde os Estados Unidos respondeu. O presidente Luiz Inácio Lula da Silva do PT deu uma bronca no ministro das Relações Exteriores, o Mauro Vieira, por causa de um documento enviado à Câmara, no qual o chanceler afirmava que havia risco de os Estados Unidos fazer uma intervenção militar em território brasileiro, menino. Aí, um puxão de orelha grande, levou deixa eu ver aqui, o ministro Mauro Vieira. Durante ligação telefônica, o petista disse que foi um erro o Itamaraty mandar um documento assinado pelo ministro em resposta a um requerimento do deputado Evair de Mello, republicano de Espírito Santo. O congressista perguntava ao Ministério da Relação Exterior das consequências de os Estados Unidos terem classificado como terroristas as facções do primeiro comando da capital, o PCC, e o CV, o Comando Vermelho, no início de junho. O Departamento dos Estados Unidos havia negado publicamente a possibilidade de haver intervenção militar no Brasil. Esta informação foi antecipada pelo Drive Westerly, pelo Poder 360. Eita, o Nilvão faz novos relatos sobre o bate-boca do ramal do Apodi. Sou de Cajazeiro, não levo desaforo. Vamos lá. Quem gosta é o Max, viu? Ah, será que o Nilvan calou? O cipó que já chegou, que prometeram um cipó nele? Ouvi lá.
1: O papel que eu cumpro é um papel que qualquer cidadão tem obrigação de cumprir. Se você percebe que tem algo errado, tá algo fora da curva, o natural é que você use o seu papel de cidadão, né? E hoje a gente pode ter num celular um instrumento importante. Foi o que eu fiz, peguei minha filha, ela é minha cinegrafista. Quando eu recebi aquela informação, eu digo, vou para Iraúna para fazer lá a história do container. Quando eu cheguei, fiz o container e fiz também aquela, que agora o próprio governo está dizendo que foi o próprio governo que mandou arrombar para poder a água escoar. Mas quando eu voltei no sábado para João Pessoa, a informação volta, porque se você andar o canal, você vai encontrar um cemitério de contêineres. E eu voltei no domingo, agora, para fazer o restante. Eu andei o canal inteiro de Bom Jesus até o Iraúna, e o que eu encontrei foi aquilo que eu mostrei na internet. E aquela informação, ela, eu acho que sensibilizou o país, por isso que teve aí quase 30 milhões de visualizações e uma repercussão, inclusive, em grandes portais nacionais. O papel que eu cumpri é um papel que você cumpre todos os dias, que qualquer cidadão pode cumprir, que é o de ter a liberdade de falar aquilo que está acontecendo. Eu acho que eu ajudo, contribuo para que a sociedade tome conhecimento daquilo que geralmente a grande imprensa ela não mostra.
2: Teve um momento lá, determinado momento do vídeo, que alguns trabalhadores criticaram, disseram que não era para você estar lá, e você revidou. Você se arrepende daquilo? Você acha que não aumentou a tensão? Em algum momento houve até risco? Você estava lá praticamente sozinho. Não foi um momento também de tensão preocupante para você?
1: Não, o problema não foi nem com os trabalhadores, não. Eu acho que era um encarregado da obra que estava lá, até com uma roupa diferente, que quando eu estava começando a gravar, ele estava do outro lado gritando: é Lula, seu besta, seu imbecil, sai daí. Aí, amigo, eu sou lá da Caminho de Holanda, eu não levo desaforo para casa, não. Aí eu vou lá e revido, para o cara ver que aquele território ali não pertence a ele. Eu sou paraibano, eu sou daqui. Vai ver que o cara nem daqui é, a empresa trouxe de fora para querer desmoralizar os filhos daqui. Por isso que eu revidei, revido. E a gente tem que ser assim, não levar desaforo para casa, amigo. Eu cumpri um papel que qualquer pessoa cumpriria no meu lugar. Eu estava ali fazendo algo que é garantido pela Constituição, liberdade de expressão. E o cara vem querer me constranger no meu exercício de cidadão.
2: Não lhe intimidou?
1: Não, ninguém intimida, não. Eu tô recebendo a ameaça de uma surra, tá com 2 dias. Manda ele vir, eu gravei o vídeo antes dizendo: se você for homem mais do que eu, venha. É o que eu tenho que fazer em você. É natural que a gente tenha liberdade. A falta de liberdade é o que é o estranho. É por isso que eu luto pra gente.
0: Aê, rapaz, o confrado Nilvan Ferreira, pré-candidato estadual, concedeu isso ao com o Frado Zé Neto da TV Diário do Sertão, lá em Cajazeiro, então. Ainda foi no período de junino, tá vendo? E no final, né? Olha, polícia nas ruas, operação prende suspeito. Não, essa matéria já foi, já falei. O debate esquentou na política paraibana entre dois deputados estaduais. Oposição em situação. Após cobrança de uma aposta, Felipe Leitão elevou o tom contra Eduardo Carneiro e o chamou de charlatão durante a entrevista à imprensa falada da capital. Vamos ouvir.
3: Rapaz, você é um charlatão de décima qualidade. Isso pode ser uma piada de mau gosto. Eu nunca na minha vida recebi cobrança de ninguém. E graças a Deus eu pago minhas contas, né, religiosamente em dia. E desafio qualquer cidadão paraibano, brasileiro ou até do mundo mostrar uma dívida minha de 10 centavos. Você não vai encontrar. Agora, diferentemente desse cidadão aí que está dizendo que está cobrando aposta, que nunca aceitou essa aposta. Eu desafio você pegar um detector de mentira e colocar em mim e colocar o detector de mentira dele, nele, para a gente poder saber se ele algum dia disse a mim que queria apostar, se ele pelo menos me deu um telefonema para que a gente fizesse a aposta, se lá na Assembleia, que inclusive ele evitava encontrar comigo lá, foi depois dessa aposta, ele foi em pouquíssimas sessões na Assembleia, passou 10, 15 minutos e saiu já para fugir da aposta, nunca sequer fez menção. A aposta foi muito clara, nós vamos ao cartório, fazer essa aposta, registrar essa aposta em cartório, nós vamos fazer uma pesquisa com a API, Associação Paraibana de Imprensa, foi o que eu sugeri à época, eu faria uma e o grupo político dele faria outra. E juntaram as três pesquisas e a gente faria esse tiratema

0: direto para o Mato Carneiro. Faça uma pergunta a qualquer um deles. Os senhores aqui, você tem coragem de emprestar, seja 10, 20 mil reais, a Felipe Leitão ou a Eduardo Carneiro? Qual é que você acha que o senhor teria mais coragem de emprestar? Quem é que ele pagaria? Ou quem é que ele daria o calote? Ora, brincadeira, rapaz, você é um charlatão de décima qualidade. Tá querendo fazer graça e jogar pra plateia pra agradar os senhores dele.
1: Eita, meio fácil como Clodoaldo Fernandes. Pegando fogo a política paraibana. É, logo agora na pré-campanha. Olha, o PL Mulher informou ontem, por meio de seu perfil, aliás, nas redes sociais, que a ex-primeira-dama Michelle Bolsonaro deixará a administração da página na próxima semana. Segundo a publicação, o perfil passará a ser gerido por outra equipe, enquanto Michelle assumirá a liderança do movimento Imparáveis. Eita, Michelle tá saindo do cenário eleitoral.
2: Geraldo Andrade.
1: Ele mesmo, e não podia sair aqui com essa última informação. É, o deputado estadual Luiz Fernando Teixeira do PT destinou R$ 409,5 mil da verba de gabinete da Assembleia Legislativa de São Paulo para o aluguel de um imóvel pertencente a uma assessora do próprio gabinete. O contrato de locação está em vigor desde março de 2019. E com essa nós vamos embora, agradecemos a todos que estavam na sintonia por hoje e no decorrer da semana, missão cumprida, cumprindo a nossa missão, agradecendo a todos. E final de semana chegou, prudência na vida, nada de briga por política, de futebol, e por nada, nada de vidas e fatos. Moderação no álcool, controle do volante do seu carro, ao estar pilotando sua moto, você pedestre, atravessar a rua dessa cidade. E lembre-se que tudo passa, só Deus permanece, só Ele baixa. Bom final de semana a todos, até segunda-feira.
3: Ô, o Iraúna bom!
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0: uma salva de palmas a Neto e Cristiano.
1: Escolho esse.
0: Tem que respeitar.
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0: Vai, meu capa louca.

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0: inteiro, viu?
1: É doída com força.
0: Esse pupurri é aquele verdadeiro. Que é isso?
1: A próxima é mais doída ainda.

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0: sucesso, essa capa chamou muita gente, deixou o coração marcado, né, Wendel?
1: Tamo junto, meu parceiro Tarcísio. Que honra, meu irmão.
0: Eu que agradeço, meu ídolo.

0: tá, Simone? Vem cá. Quero ter uma palavrinha séria com você.
1: Se é pra brigar, briga em casa.

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